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1: 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Tudo o que não está rondando de você, é tata aqui, tem para você. 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Quizás difícil. 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Ou seja, isso se vive, isso se passa de agora aqui, meu irmão. 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
0: 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Como se fosse uma coisa automática. 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Vão entrar junto na bem-estar de esta necessidade e vão praticar todo dia o caráter de Jesus que tem toda hora para ajudar todo esta necessidade. Vão viver com a fé de Bartimeu. 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